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0: Mix 94.
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0: Ele chegou acompanhado.
1: Quem chegou?
0: Muito bem acompanhado.
1: Quem, Fabrício?
0: André Werneck trouxe Madonna e os Ronaldos. O que foi aquilo, DJ?
1: Você curtiu?
0: Ai, ai, ai. Final da Copa do Mundo, intervalo de jogo e de repente a gente vê Ronaldo Gaúcho, Ronaldo Fenômeno e Madonna. Quem poderia imaginar um encontro tão inusitado assim?
1: Foi uma grande surpresa.
0: Impressionante.
1: Cara, com 1 milhãozinho no bolso cada um, eu também participaria sorrindo daquele clipe. Um tava de azul, um tava de amarelo, eu iria de verde. E o mais engraçado, Fabrício, é quem tava no estádio não viu esse encontro, porque eles estavam gravando dentro do túnel que dá acesso ao campo. Foi uma coisa meio de videoclipe, mas foi maneiro.
0: Madonna voltou e voltou com tudo, e hoje a gente vai trazer aqui

0: Duke.
1: Esse remix é maravilhoso.
0: Gostou da apresentação do John Summit no Tomorrowland?
1: Eu gostei muito, Fabrício. Dizem que o John Summit é o cara que tem a chave do cofre. É o cara que tá mandando e vai mandar nas pistas durante muito tempo.
0: Arrepiou, né?
1: O cara não é bom, não. Ele é bom demais.
0: Esse menino sabe o que faz, né? Sabe, esse menino sabe o que faz.
1: Eu não vou perder o show dele no Rock in Rio.
0: Ele é muito bom.
1: Arrepiou, Fabrício.
0: É muito bom. Emocionante ver uma apresentação do John Summit.
1: Ele tocou um remix da Rihanna de Where Have You Been. Espetacular.
0: Vamos lá, o que mais que rolou aqui?
1: André Werneck, Unwritten, Ultranate e Rugel, Moving to the Sun, HB, Tiestão e Sebastian Grosso, o mashup com 9PM e Reload, Ivan Gog, In My Mind, remix do Axwell, Prosper Clooney, vocal da Sibyl, versus Benny Benassi e David Guetta, Free Your Mind versus Satisfaction, que mashup maravilhoso. Antes eu toquei a versão original de Free Your Mind. Aliás, Fabrício, você sabia que a Sibyl emprestou o seu vocal para essa música, Free Your Mind? Eu não sabia. Adele, David Guetta, esse mashup incrível dos DJs From Mars, Set Fire to the Rain, Love is Gone. Calvin Harris com Blame. E a primeira, Madonna, Music Inferno. Misturando Music da Madonna com Disco Inferno, do The Tramps, clássico da Disco Music, do filme Saturday Night Fever.
0: É isso aí, o André fez questão de trazer alguns momentos do Tomorrowland na semana passada. O Guetta continua tocando incansavelmente esse bootleg com Set Fire to the Rain, Love is Gone, que ficou maravilhoso, né? Vamos combinar. Nesse final de semana tá rolando a segunda parte do Tomorrowland e o Andrezinho continua empolgado por aqui, né, André?
1: Não perco por nada, Fabrício.
0: Essa edição tem tudo pra entrar na história porque foi a primeira edição em que o Calvin Harris participou, né?
1: O cara participou e arregaçou, só deu ele.
0: É isso aí, muita gente questionava, né? Caramba, um DJ com uma história tão grande, com tantos hits, como é que ainda não tocou no Tomorrowland?
1: Exatamente isso.
0: Pronto, justiça foi feita.
1: Merecia essa oportunidade.
0: E agora, o que você vai trazer?
1: E a gente vai começar esse segundo bloco ouvindo o áudio original do Calvin Harris no Tomorrowland. E assim começou a sua apresentação histórica no Tomorrowland da Bélgica em 2026.
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0: Clube Mix. Esse é o DJ André Venec, trazendo a boa música eletrônica aqui na Mix. Essa semana nós recebemos aqui o resultado de uma pesquisa dizendo que ser DJ é a profissão mais sonhada nos Estados Unidos. É mole?
1: Sempre foi uma coisa muito sonhada, desejada ser DJ, né? Mas...

0: a profissão dos sonhos. Conta aí, meu DJ, tudo que rolou nessa segunda parte.
1: Fechamos com Benson Boone, Beautiful Things, remix maravilhoso. Bebe Rexha, David Guetta, Sad Girls, Alex Warren, Ordinary, Bad Bunny, Edward Maia, o mashup incrível do DTMF com Stereo Love, Pausa, Milo, outro mashup dessa vez feito pelo Fabrício Lopes, Magnetic, Drop the Pressure, Another Talk to You, MK, lançamento aqui no Clube Mix, Zone, versão Extend, uma zona maravilhosa, mais um mashup incrível, Florence and the Machine versus Darude, Dog Days Are Over e Sandstorm, e começamos com Calvin Harris, Sweet Nothing, abrimos com a gravação ao vivo do Tomorrowland,

0: Maravilha!
1: Ótima semana.
0: Na sequência tem Alok.
1: Fabrício, boa noite.
0: Valeu, André.
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2: Mix 10 e 6.
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1: 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E a gente se encontra na próxima edição. Tô te esperando.
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6: Mix 1:04.
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0: 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Mix 2:02.
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0: 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Mix, e agora a gente dá aquela turbinada na programação. Se prepara pra curtir mais um Super Mix. Só tem música legal, então aumenta o som pra curtir. Vamos lá. 40 minutos de música. 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

0: 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Mix, tá rolando uma atrás da outra aqui na nossa programação. É o Super Mix. Agora, você tá pensando que acabou? Acabou não, tem mais. 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
5: Mix 3 e 4.
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4: Mix 4 e 3.
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0: Mix, seja bem-vindo, seja bem-vindo ao Mix Acústico. E agora, o nosso programa chega para dar aquele toque suave e positivo para sua manhã. São as versões acústicas para você começar o dia com a energia lá em cima. Vamos nessa?
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0: 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O Mix Acústico termina aqui, mas o seu dia só tá começando. Que tal seguir a programação e continuar com a gente? A energia positiva da Rádio Mix vai te acompanhar em cada momento. Bom dia e até a próxima edição.
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0: Mix 5 e 5.
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0: Mix agora 6:26, dando um clima na sua manhã de domingo, Cubby Calais Bubbly. Ó, falando em clima, daqui a pouquinho você vai viajar no tempo, hein? Tem baú da Mix, tem clássicas da Mix a partir das 7 da manhã.
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4: Mix 5:28.
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0: 59, Tupac Changes. Fica aí, tá chegando o baú da Mix e é logo na volta.
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1: Mix 6 e 2.
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4: Mix 6:29.
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2: Mix 6:59.
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0: começar bem o seu dia, manda aqui pelo WhatsApp 11 983 408 mil. Galera, deixa a mensagem e ó, de repente rola a sua por aqui, já tem.
1: Bom dia, Mix, aqui quem fala é o Fernando de Campinas. Pode tocar aí pra gente Oasis, Wonderwall.
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0: 8:11, Taylor Swift and Hero, pra você é só o comecinho aqui.
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0: Isso, é a nossa manhã por aqui do pede no zap nesse domingão, você pode pedir a sua, fica à vontade, manda o seu áudio, capricha aí, vai, hoje é você que manda, esse horário aqui pelo menos é você, você é o patrão, a patroa aqui da Mix, cadê o seu áudio?
2: Olá, bom dia, eu sou a Sônia de Arapiraca, toca pra mim uma música de Michael Jackson.
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0: Bom dia, Mix. Sou Renata de Maringá. Tô indo trabalhar e ligadinha na Mix.
1: Aí.
0: Quero pedir a música do Nickelback, Hero. Mix. Bom dia, pessoal.
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0: E a hora certa. Mix 727.
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0: 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Aqui é a Sara Aline de Conceição do Rio Verde, Minas Gerais. Queria estar ouvindo a música da Ferg, Be Your Bones Don't Cry. Valeu, Mix.
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0: recado, ó, mais um, ó.
1: Olá, Mix, aqui é a Viviane do Parque do Carmo, curtindo meu último dia de férias com todos vocês. Eu quero pedir a música da Cássia Eller, Malandragem.
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0: pra você, né?
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1: Mix 757.
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1: Sou a Giovana de Mogi das Cruzes. Toca pra mim uma do Guns N' Roses.
2: Aqui é Simone e eu quero pedir a música do Backstreet Boys, Everybody.
3: Fala galera da Mix, que é Valdir. Toca uma música aí do Coldplay.
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0: e a hora certa. Mix 8:27.
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0: Street Boys, I Want It That Away. Então, daqui a pouco você lembra muito mais. Tem outras clássicas pra você. Tem baú da Mix Express, daqui a pouquinho.
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1: Mix 9 horas.
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0: Aquele amor que foi embora, mas nunca sumiu pra sempre. É, sempre tem uma pontinha ali aparecendo. Então é sobre isso. Tô falando de Rolling My Soul. Vamos lá, de Aerosmith.
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0: peças foram três das mais pedidas por você no ano 2000. A qualquer momento tem mais.
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3: Mix 10:26.
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0: Mix faltando 4 pro meio-dia. Erasure, a little respect.
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3: Mix 10:57.
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0: 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Mix 11:18.
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0: Mix o som do Bon Jovi, Living on a Prayer, meio-dia e 41.
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1: Mix 11:43.
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0: Mix e som dos Los Hermanos. Ana Júlia, faltando 3 minutos para uma. Já já tem muito mais. Cola por aqui na Mix.
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5: Mix 11:58.
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0: Mix e Oingo Boingo, stay, faltando 3 pras 2.
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4: Mix, meio-dia e 59.
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1: Mix agora 2h22, são 2 horas direto e reto de música sem parar aqui no No Break. Wiz Khalifa e Charlie Puth, See You Again, e agora tem Blackbird Jam.
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4: Mix 3 e 2.
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0: essas foram três das mais pedidas por você em 99. 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

0: Mix agora 4:26, o som da Lady Gaga com Bruno Mars, Die With A Smile, já já tem muito mais.
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2: Mix 327.
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2: Mix 3:57.
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8: Mix agora 5:02, uma ótima tarde de domingo pra você, 26 de julho de 2026. E aí, tudo bem? Tudo certo? Valeu pela sintonia. Agora tá começando, hein? Mais um Top Mix Rolê Brasil, o programa que você confere as músicas mais tocadas em toda a rede Mix. A gente abre o programa com o pedido que chegou da Mix Criciúma. Som dele, ó, Alex Warren, Ordinary.
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1: Mix agora 5 e 5, sou do Alex Warren, Ordinary, aqui no Top Mix Rolê Brasil. E agora quem chegou foi a galera da Mix Teresina com Meu Bem, Dub Dogs.
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1: Mix agora 5:09, meu bem. The Dogs aqui no Top Mix Rolê Brasil. Agora, vamos voltar no tempo, vamos pra 2002. O pedido é direto da Mix, Vitória. My Sacrifice, Creed.
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1: Mix agora 5:12, mais Sacrifice Creed aqui no Top Mix Rolê Brasil. Agora, pedido da Mix Juiz de Fora, o som do BTS Swim.
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1: Mix agora 5:15 e o som do BTS Swim aqui no Top Mix Rolê Brasil. Vamos com o pedido da Mix Belém, I Just Might, Bruno Mars.
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0: Mix agora 5:19, o Bruno Mars, I Just Might. Pra fechar, né? Mais uma edição aqui do Top Mix Rolê Brasil. Um abraço a todas as afiliadas que participaram hoje do programa, viu?
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6: Mix 4:20.
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0: Mix agora 3 por aí, Angel Mike and the Mechanics, Over My Shoulder. Já já tem mais na Mix.
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6: Mix 4:59.
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peças foram três das mais pedidas por você em 2005. 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

0: 7, o Ted Swims Lose Control. Daqui a pouquinho tem baú da Mix Express, então fica por aí.
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1: Mix 5:56.
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Ótima noite de domingo pra você. Agora tem o baú da Mix Express. E a gente chega com um dos grandes sucessos da Britney Spears. Tô falando de Toxic. Música que foi lançada em 2004. Mas você sabia que ela poderia ter uma voz diferente da Britney? Pois é, ó. A música foi oferecida a outras artistas que acabaram recusando a faixa. Ainda bem, né, que o destino fez aí o seu trabalho, né? Nas mãos da princesinha do pop, ó, Toxic virou aí um fenômeno. Então, bora relembrar esse som, né? Esse hit de 2004, Britney Spears, Toxic.

0: digital, que daqui a pouquinho a gente volta com as três mais pedidas da história da Mix no ano de 2011.
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4: Mix, 6:58.
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0: Crisis, Stand By Me.
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0: Se você curte animação, se liga nessa aqui, ó. Foi confirmada uma nova versão do longa Alvi e os Esquilos. Inclusive, ó, a primeira imagem do remake já foi divulgada e a foto tem gerado polêmica na internet, viu? Muita gente tá falando que o Alvi, ele tá muito diferente do original, viu? Lembrando que a primeira história de Alvi e os Esquilos saiu no ano de 1958 e conta a história dos esquilos Alvin, Simone e Theodore. Os três conquistam, né, o mundo com o talento musical deles. A trama já ganhou 4 filmes nas telonas e o último longa foi lançado em 2015. A nova versão de Alvin e os Esquilos deve chegar aos cinemas ainda este ano.
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1: Mix 7:43.
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1: Mix 7:58.
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